importante, porque pinçou João, separou João como a grande gema, a grande joia, foi o Carnegie Hall.